sempre de o ter por perto. Por isso, pode dar-nos o seu olá ou pedir a sua música. Por mensagem através das redes sociais, por telefone 262-955-300 ou ainda via WhatsApp 961-130-811. Ligue-se à 91 FM Rádio.

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1: 2 horas.
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0: 3 horas.
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0: 5 horas.
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1: 6 horas.
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1: 7 horas.
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1: 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Olá, então muito bom dia, sejam muito bem-vindos à edição para segunda-feira, 11 de maio. Cá estamos nós para estar consigo até bem perto das 10 da manhã. Espero que tenha passado um ótimo fim de semana e que tenha assim também aproveitado para carregar baterias, mas sobretudo que tenha também de se divertido um pouco. Esta é as 3 horas mais fantásticas da sua rádio, de segunda a segunda, já que estamos cá 7 dias por semana. Eu sou o Rui Vieira, como é bom estar consigo. No...

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8: Edição de segunda-feira para 11 de maio, uma excelente manhã na nossa companhia. Daqui a pouco vamos atualizar o estado do tempo para hoje, vamos também dar uma volta por algumas das festas da nossa região e atenção, já que falamos em festas, é já este fim de semana. É verdade que as festas da cidade dão assim o seu início, mas isso já vamos falar mais daqui a pouco. Vamos lhe dizer tudo ou quase tudo sobre as festas da cidade, na cidade, claro, das Caldas da Rainha.

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1: Agora estamos tudo a postos para atualizarmos o estado do tempo para hoje, segunda-feira, 11 de maio, segundo a previsão do Instituto Português do Mar e da Atmosfera, que para hoje, segunda-feira, nos diz que vamos ter aguaceiros, por vezes fortes e acompanhados de trovoada, em especial no interior norte e centro durante a tarde, pequena subida da temperatura. Quanto ao estado do mar, ondas de 2,5 metros a 3 metros e a temperatura da água do mar entre 15 a 16 graus. É o estado do tempo para hoje, a segunda previsão do Instituto Português do Mar e da Atmosfera.

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1: Edição do Bom Dia Oeste na 91 FM Rádio. Já sabe que eu sou o Rui Vieira, vou-lhe fazer companhia até bem perto das 10 da manhã. 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E claro, o melhor que faz é partilhar e divulgar. Esta é que é a rádio de todos os sucessos. Aqui rodam todos os sucessos das nossas músicas. Os anos 80, 90 e dos anos 2000, sempre também com os sucessos da atualidade. Posso lhe dizer que eu ainda estou a recuperar da passada sexta-feira que recebemos aqui no Bom Dia Oeste o Luís Sequeira, de Pedra e Cal, que está aí, entretanto, a sair o seu álbum dia 21 de maio. E claro, a 91 FM está de parabéns também por ser uma das rádios associadas a passar estes temas que vão estar disponíveis dentro de dias. É só estar com atenção às nossas emissões.

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6: Fazendo aqui um rescaldo deste fim de semana, no sábado, a 91 FM também marcou presença na gala de prémios, da entrega de prémios das escolas do empreendedorismo. Portanto, foram de muitos selecionados, muitos que participaram, foram 12 selecionados até à final, mas só 4 é que ganharam, tanto primeiro ciclo, segundo ciclo, terceiro ciclo e secundário. Enquanto isso, pode passar pelo nosso Facebook, pelas redes sociais da 91 FM, que está lá, claro, a informação desta gala, que foi no passado sábado, na Expo Oeste, uma organização da AIRO.
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1: 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Agora fazemos uma curta pausa, estamos de volta já a seguir às 8. Então, até já.
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2: 8 horas.
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1: E o prometido é devido. Cá estamos nós, abertura para Anselmo Ralph depois das 7. É verdade, e estamos cá todos os dias depois das 7 e até às 10 com o seu Bom Dia Oeste aqui na 91 FM Rádio. Para os mais distraídos, a 91 FM Rádio era a antiga Rádio Litoral Oeste, é verdade, lá junto no alto, junto ao castelo, junto àquele moinho bem bonito, ali junto ao cemitério de Óbidos, é verdade, ao cemitério velho. De facto era um sítio onde estávamos muito bem, sem sombra de dúvida, bem lá no alto, onde se via Óbidos em pleno. Mas agora, desde há uns anos esta parte, que estamos então com o estúdio nas Caldas de Rainha, mas somos a rádio da região Oeste em 91 FM para toda a região Oeste e para todo o mundo em 91fm.pt. 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

0: Daqui a pouco atualizamos o estado do tempo para hoje, segunda-feira, 11 de maio. Hoje é segunda-feira, como já aqui dissemos, é dia de Santa Joana e Santo António de Santa Ana Galvão. Faltam apenas 234 dias para terminarmos este ano e digo-lhe que neste dia, em 824, era eleito o Papa Eugénio II.
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1: E esta semana arranca as festas da cidade, das Caldas da Rainha. É verdade, mais um 15 de maio feriado municipal, na próxima sexta-feira, dia 15, mas a noite começa no dia 13, no Centro Cultural de Congressos das Caldas da Rainha, com o espetáculo da Banda do Exército. Depois, dia 14, a noite é com o Guilherme Sedas e o Arame Farpado, os Némanos, que vão estar também ao vivo nessa grande noite, a seguir ao Guilherme Sedas. Espetáculo piromusical com pirotécnico, como diz o nome, não é? Pirotécnico e musical. E no dia 15, a noite é com a Banda de Comércio e Indústria e Paulo de Carvalho. Portanto, o espetáculo, como sempre, frente aos espaços do Conselho, ali no Largo, na Praça, 25 de Abril, e as entradas são livres.
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1: A 11 de maio nascia, em 1949, João Botelho, cineasta. Hoje é o dia da prevenção do melanoma. Hoje também é feriado municipal na Ponta Delgada, Açores. E já que falamos de feriado, dia 15 de maio, o Conselho das Caldas Rainha vai também ter o seu feriado municipal. 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Nestas quatro sessões, mais de 2.500 pessoas passaram pelo Centro Cultural de Congressos. 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De referir que o espetáculo, ainda há pouco falámos do dia 13, portanto, da Banda do Exército, é no CCC, apesar das entradas serem livres, atenção, as entradas são livres, mas tem que reservar o seu bilhete para ter acesso, então, a este espetáculo.

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3: Uma excelente manhã para todos vós. Já aproveitamos e enviamos aqui um bom dia para a pastelaria O Miguel, para a Cátia, para a Patrícia, para a Ariana, para o Miguel, para a Ana. Bem, para todas com votos de uma excelente segunda-feira, um bom trabalho. Já sabe que a Pastelaria ao Miguel fica mesmo aqui junto aos estúdios da 91 FM. Aproveitando aqui a mesma onda para a Pastelaria Dom Leonor, para o Sérgio, para a Luísa, para a Magda e para a Lara da Pastelaria São Marcos, com votos também de uma excelente segunda-feira e obrigado por estarem desse lado. Alda das Relvas, o nosso ouvinte e amigo Jacinto dos Casais da Serra Landal, também para a Maria João de Cruz, para o Hélder Leandro que nos escuta em Geneve, para todos vós com uma excelente segunda-feira e que seja uma semana de boa energia, muito positiva. 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
1: Aproveitamos e enviamos também um bom dia para a Salete Índio da Lavandaria O Tanque. Agora vamos uma vez mais atualizar o estado do tempo para hoje, a segunda previsão do Instituto Português do Mar e da Atmosfera, que nos diz que vamos ter aguaceiros, por vezes fortes e acompanhados de trovoada, em especial no interior norte e centro durante a tarde, pequena subida da temperatura. Quanto ao estado do mar, ondas de 2,5 metros a 3 metros e a temperatura da água do mar entre 15 a 17 graus.

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2: E é já neste fim de semana, dias 15 e 16 de maio, na Associação Monte Olivete, Zona Industrial, nas Caldas da Rainha, que vai então receber o 9º Festival do Frango Assado. É já este fim de semana, na Associação do Monte Olivete, atenção, junto à Transwhite, na Zona Industrial, nas Caldas da Rainha, o nono Festival do Frango Assado. Agora fazemos uma curta pausa, estamos de volta já a seguir às 9. Até já!

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1: 9 horas.
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E cá estamos nós e digam lá qual é que é a rádio que lhe dá as melhores manhãs para o acompanhar, quer seja no seu trabalho, em viagem. Qual é? Claro, é a 91FM e também o Bom Dia Oeste. Estamos cá de segunda a segunda, 7 dias por semana, entre as 7 da manhã. Entre as 7 e as 10 da manhã. Bom Dia Oeste aqui na sua rádio de todos os sucessos. Esta é a rádio que passa e que lhe dá a melhor música para a sua companhia. Obrigado por estar connosco. 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
1: Hoje é segunda-feira, 11 de maio, uma excelente manhã na nossa companhia. Obrigado por estar connosco. Neste dia, em 1867, a independência de Luxemburgo é reconhecida. Como eu adoro Luxemburgo, sem dúvida. Neste dia também, em 2001, é o lançamento da edição em português da Wikipédia. Para terminarmos esta nossa volta para algumas das efemérides que marcaram história, em 1949, Israel era admitido na Organização das Nações Unidas. Estas e outras efemérides que marcaram e fizeram história este dia 11 de maio, claro, em outros anos.
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0: Provérbio para o mês de maio: em maio bonitão, come-se vinho e muito pão. Atenção que os Pimpões vai acolher no próximo dia 20 de junho uma grande noite de fado solidária que reverte os possíveis lucros, reverterão para o grupo de dança hip-hop numa viagem a Dublin para um campeonato a nível mundial. Portanto, é dia 20 de junho, nos Pimpões, uma grande noite de fados. Ainda falta aqui alguns dias, mas entretanto vamos começar também a falar sobre esta grande noite de fados solidária. É caso para dizer, podemos contar consigo. 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Agora, vamos continuar com Mimiquete, a minha gente. Bom dia, boa segunda-feira.
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0: segunda-feira, 11 de maio. A não perder então este fim de semana, 13, 14 e 15, as Caldas da Rainha estão em festa. Dia 13, a banda, neste caso a orquestra, a Orquestra do Exército, atenção, que vai ser no CCC, apesar de, é muito importante frisarmos e referirmos que, apesar de ser um espetáculo grátis, um espetáculo gratuito, mas tem que reservar o seu bilhete, a sua entrada, o seu convite na bilheteira. Tem que ligar ou tem que por lá passar para reservar o seu lugar, porque em estando o CCC, o grande auditório, preenchido, não há hipótese de entrar mais pessoas. Portanto, é um espetáculo fantástico. Para quem conhece, para quem gosta, para quem não teve ainda a oportunidade, tem que mesmo levantar ou reservar, neste caso, o seu bilhete, apesar de ser um espetáculo gratuito. Depois, no dia 14, a noite é com Guilherme Sedas e o Zarame Farpado, que sobem ao palco, os Némanos. Dia 15, Banda Comércio e Indústria e Paulo de Carvalho. 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

Enquanto isso, pode passar pelas nossas redes sociais, pelo Facebook, pelo Instagram, colocar um gosto, fazer seguir e partilhar com os seus amigos e com a sua família. Hoje comemora-se o Dia Mundial da Consciencialização do Ego e também o Dia Europeu do Melanoma. Vamos aqui ver um pouco o que é que nos diz este Dia Mundial da Consciencialização do Ego. Pode ser? Então este dia propõe uma reflexão sobre a forma como o ego influencia os pensamentos, emoções, relações e comportamentos humanos. A data convida ao autoconhecimento e à procura de equilíbrio entre autoestima, identidade pessoal e a convivência saudável com os outros. E agora, o que é o ego? O ego pode ser entendido como a percepção de cada pessoa que tem de si própria, a forma como constrói a sua identidade, os seus desejos e a sua relação com o mundo. Na psicologia, o conceito ganhou destaque através dos estudos de Sigmund Freud, que descreveu o ego como a parte da mente responsável por equilibrar impulsos, emoções e regras sociais.

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0: Aproveitamos e enviamos um bom dia para a Cidália e para a Catarina da loja BBL, também para o posto de abastecimento Repsol e da Leclerc. Obrigado por estarem connosco. Agora vou-lhe aqui falar, porque estamos quase a terminar a nossa edição de hoje de segunda-feira, 11 de maio. Segundo nos diz aqui o nosso site, saltar o pequeno almoço pode parecer inofensivo, mas a verdade é que esta decisão pode afetar a sua energia e o metabolismo e até aumentar o risco de doenças ao longo do dia. É verdade. Não tomar um pequeno almoço é habitualmente desaconselhado por profissionais de saúde, uma vez que tal poderá afetar o corpo o resto do dia. Um artigo da Real Simple destaca a resposta de uma nutricionista bem conhecida a nível e é sobre esta questão. Costuma-se dizer que o pequeno almoço é a refeição mais importante do dia e é verdade. Esta refeição é a que impulsiona o metabolismo, a função conectiva, e o desempenho físico. Esta refeição poderá, inclusive, ajudar a prevenir doenças crónicas. Quando decide saltar esta refeição, naqueles dias em que não tem muito tempo, vai ser um dia que, de certeza, se sente muito mais cansado e com aquela ligeira dor de cabeça. E se não beber água, ainda pior. Recomendamos sempre, neste caso, recomenda-se sempre, no mínimo, 1,5 litro a 2,5 litros de água por dia.
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1: 10 horas.
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1: Bom dia, bom dia, bom domingo. Uma semana nova pela frente, a segunda do mês de maio, não é? 11 de maio é o dia de hoje. Temos muitas iniciativas pela frente. Bem, lá mais para a frente temos Carnaval nas Gaeiras, temos o feriado municipal das Caldas da Rainha pela frente. Temos muitas iniciativas imperdíveis que estamos a divulgar nas nossas redes sociais. Por se falar em redes sociais, quero agradecer logo no início desta emissão. Já somos mais de 82 mil no meu perfil de Facebook. Muito obrigado a todos aqueles que estão juntando a mim e que me dão a honra de estar num sítio onde vamos divulgando aquilo que vai acontecendo na região. O objetivo é mesmo esse, mais do que o número de pessoas, é o facto de sermos muitos e assim podermos divulgar mais aquilo que vai acontecendo nesta região e não só. Boa segunda-feira!

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1: E agora temos Diogo Pissarra, chuva é para ouvir. 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

Eu tinha prometido que em maio íamos ter surpresas, e vamos ter mesmo. Em maio vamos ter aí novidades, e eu sei, tenho a certeza absoluta que vai gostar. Por isso, olha, o melhor é continuar connosco nesta emissão. Até às 13 temos grandes músicas, mas ainda lhe vamos levantar um pouco o véu das novidades que vamos ter aqui na rádio.

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1: 11 horas.
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1: E agora sim, Mariana Pereira e logo depois Miquel Carreira, muito bem acompanhado, com quase a família toda, família em termos de amigos. Bem, o pai é da família, não é? O Tony Carreira, mas também com o Selma Ralph e Toy, chama-se Beijo, o tema que promovemos nas praias da região o ano passado, lembra-se? Foi em São Martinho do Porto e na Nazaré, foi assim uma grande festa e obviamente que fizemos parte, fomos parceiros, digamos assim, dessa promoção aqui nas praias da região.

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1: Reta final da segunda hora da nossa emissão. Eu prometo voltar logo depois da hora certa para continuar consigo. Desejo-lhe uma boa segunda-feira.

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2: 12 horas.
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1: Estamos por cá, estamos bem, estamos consigo, terceira e última hora da nossa emissão. 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Boa segunda-feira.

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1: Mesmo a terminar esta emissão de segunda-feira, desejo-lhe um bom fim de semana. É isso mesmo, até ao fim da semana há muitos dias para viveres e espero que sejam passados connosco sempre entre as 10 e as 13 neste programa que já tem nada mais, nada menos do que 10 anos. Estamos sempre por cá, em 91 FM, em 91fm.pt e através da Rádio Corações de Portugal.

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1: 13 horas.
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0: 14 horas.
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2: 15 horas.
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0: 16 horas.
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1: 17 horas.
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0: Não estava previsto, mas estamos em direto hoje, imagino bem, até estou aqui um bocadinho a tremer, com os Némanos nos nossos estúdios. Olá, rapazes.
1: Nós somos muito mesmo o imprevisto.
2: Olá, malta.
0: Muito obrigado por estarem connosco aqui na nossa rádio.
1: Obrigado. Não, boa tarde, não é? E não é bom sermos assim o imprevisto?
0: Eu acho que é bom darmos de vez em quando assim uns presentes aos nossos.
2: À hora do almoço ainda não sabia que vinha aqui.
1: Mas já cá estamos.
0: É verdade. Olha, mas vai ser uma oportunidade para falarmos um pouco daquilo que vem aí, não é? Concerto 14 de maio, nas Caldas da Rainha, mas depois
1: é
0: um não parar de espetáculos. Nós estivemos em Providence, vamos recuar um pouco do tempo, pode ser?
1: Vamos, um bocadinho. Vamos para onde tu quiseres.
0: Em Providence, nos Estados Unidos da América, porque de facto foi assim uma noite que eu jamais esquecerei, como vosso amigo, como pessoa que há muito tempo está ligado à vossa carreira. Tive ali um orgulho enorme de vos ver naquele lugar onde estavam os maiores dos maiores e onde vocês eram os maiores dos maiores, porque de facto o público delirou, já para não falar de Daniela Roy, não sei se tiveram tempo de ver.
1: Eu acho que há aí um crush, João.
0: É?
1: Ficou aí um crush teu com a Daniela Roy, quando eu estou a perceber.
0: É, pá, eu adorei a senhora. Já nunca pensei que ela fosse tão simpática.
1: Ela é espetacular, sim.
0: E eu estava com um telemóvel e ela tinha muitas câmaras e quando ela mesmo assim veio falar comigo com um telemóvel, eu fiquei muito feliz. E depois, quando ela cantou um bocadinho da vossa canção, ainda mais feliz fiquei, não é? Olha, como é que foi essa experiência? É uma entre muitas, mas como é que foi?
1: Olha, eu acho que é mais um pequeno prémio naquilo que tem sido a nossa carreira e o nosso percurso até chegarmos ao dia de hoje. Tem sido uma escada que nós temos vindo a subir com mais dificuldades, com menos dificuldades, como todas as profissões. E ali, aquele momento em Providence, foi mais um degrau que subiu. E sabes que nós também nos sentimos orgulhosos por poder levar a nossa música.
0: Já agora, para quem não sabe, dizer que em Providence, portanto, que é nos Estados Unidos da América, tratava-se de uma entrega de prémios internacionais onde vocês foram convidados a atuar no espetáculo. Ou seja, eu acho que, não sei bem se não é também um prémio de grande importância.
1: Eu acho que é mais.
2: Estavas nervoso?
1: Não estava nervoso.
2: Eu ali senti o primeiro impacto.
1: Eu senti mais nervoso numa arena do que ali. 100%.
2: Não, mas quando entrei houve ali um nervosismo.
0: Foi.
2: Mas passou logo.
0: Mas aquela saia, já uma sala incrível.
2: A sala lindíssima.
0: Uma sala,
1: das salas mais bonitas que nós tivemos.
0: Vocês já atuaram, por exemplo, no Olympia, em Paris.
2: Mas esta sala é mais bonita.
0: É maior e de facto é mais rebuscada.
1: Sim, arquitetonicamente e a preservação que ela estava, a sala era mesmo incrível.
0: E dizer uma coisa que é importante: é que vocês conseguiram criar ali uma simbiose perfeita entre o público e a vossa prestação.
1: Sabes, eu acho que nós fomos um bocadinho o desbloqueador da palavra gala. Porque quem vai para uma gala vai tudo muito formal, com as roupas tudo muito bonito e tudo muito pomposo.
0: É engano meu ou vocês mandaram as pessoas descalçarem-se?
1: Exatamente. Quando nós entramos, nós temos, pronto, este é o momento que vocês podem descalçar. Isso. E podem dançar connosco. E aquilo criou uma energia muito casa, muito português, muito nosso, muito único. E aquilo foi acabou por ser um dos momentos altos da noite e que funcionou muito bem.
2: Toda a gente se levantou logo.
0: É isso mesmo.
2: Logo.
0: Sabes que eu tinha, nós tínhamos lugares reservados à frente, mas curiosamente eles acharam muito curioso, eu preferi ficar nos últimos, porque é o melhor lugar, na verdade, para filmar. Mas mesmo assim tive problemas, porque as pessoas todas à minha frente, vê-se nos vídeos, que ainda não passei, estou a guardar religiosamente para a altura certa, as pessoas todas se levantaram. Foi assim uma coisa.
1: Foi uma sala de pé, a dançar Némanos e a cantar Némanos. Curioso como tão longe, e havia gente que já não veio a Portugal há algum tempo e conheciam perfeitamente as nossas músicas e sabem as coreografias e a simpatia até na rua, porque é uma zona que tem bastante gente. Foi curioso a recepção das pessoas, porque nos conheciam na rua, nos Estados Unidos, e aquilo foi
2: e toda a gente a pedir um concerto completo logo a seguir.
1: Foi muito giro, foi muito giro.
0: Olha, seja como for, foi uma grande experiência, mas Portugal está de portas abertas para um verão infernal, é caso para o dizer.
1: Que arranca nas Caldas da Rainha, olha só.
2: Arranca nas Caldas.
0: O primeiro espetáculo depois do Mel Arena, ou seja, sim, vamos arrancar ter nas Arena. Caldas da Rainha a estreia da nova turnê.
1: Da nova turnê, sim.
0: Uhum.
1: É trazer o Mel Arena para a estrada, foi o que nós propusemos fazer depois daquele mega concerto do Mel Arena, que deu muito trabalho. E o desafio seria trazer o que é que foi o Mel Arena para cada localidade. E é isso que nós vamos fazer agora já no dia 14. Portanto, estão todos convidados. É um mega concerto.
0: Quem não viu o Mel Arena vai ver ali uma coisa muito parecida, é isso?
1: Sim, dentro dos mesmos moldes.
0: Não com, claro, com as condições do Mel Arena, mas
1: dentro dos mesmos moldes do Mel Arena, sim.
0: Portanto, um concerto também ele, em que é impossível ficar parado.
2: É totalmente impossível ficar parado nos concertos dos Nemas.
0: Oh, né? Diz-me isto.
2: Diz-me.
0: Há muito tempo que tu me dizias assim. Eu gostava mesmo de atuar nas Caldas. É o lugar.
2: É verdade.
0: Já atuámos em todo o lado, já demos umas voltas ao mundo.
2: Sabe que há muitos lugares que eu gostava de ir. Eu gosto sempre de coisas novas. E faltava as Caldas, quando eu digo as Caldas, aquela praça, naquele sítio, nesta festa, que é o dia da cidade. É aqui que eu queria vir. E este ano é mais um sonho meu, não sei se é dele, mas meu é mais um sonho, vir aqui, porque eu lembro de há uns anos vir cá, até vim ver o Tony Carreira na altura, e foi brutal. Foi brutal. As pessoas neste dia estão dispostas a brincar, a dançar, e é isso que eu quero fazer já na próxima quarta-feira.
1: Ó João, sabes que eu nasci a poucos metros do palco?
0: Nasceste no Monte Pio, não é?
1: Eu nasci no Monte Pio, portanto, a poucos metros do sítio onde vai estar o palco, no dia 14, portanto, há esta ligação. O meu irmão também nasceu nas Caldas, nascemos dois. Na altura toda a gente que era tenis vinha nascer aqui a Caldas da Rainha.
0: E ele no hospital e tu no Monte Pio.
1: Ele no hospital e eu no Monte
0: Pio. Mais fino.
1: Porque eu sou uma pessoa,
2: ele é mais fino.
0: Mais fino, não é? Mais fino.
1: Por acaso não foi por ser fina, foi mesmo por dificuldades da minha mãe. Mas vá.
0: Olha, já agora vamos falar tudo isso, mas ele estava a falar em sonhos. Rapazes, eu tenho à minha frente ou não, nós estávamos a falar disso há bocadinho. Dois rapazes que conseguiram aquele sonho que parecia impossível no dia em que a luz faltou não sei quantas vezes, 20 e tal vezes, que vocês vezes chegaram de motas.
1: Mas ainda não conseguimos nada. Ainda estamos a conseguir.
0: Mas pode-se dizer que hoje em dia o vosso coração bate e a vossa alma bate com a certeza que já fizeram grande parte então Sim. do caminho que vocês sonharam.
1: Sim. Já, temos noção que já chegámos onde se calhar muitos querem chegar e nunca irão conseguir. Por muito talento que tenham, porque às vezes é uma conjugação de fatores para conseguir chegar ao objetivo. Temos essa noção. Se é onde nós queremos estar, ainda não.
2: Eu acho que estamos a começar, e quando eu digo que estamos a começar, é um bocadinho irónico também, né? Mas é esse pensamento que nós levamos. Nós estamos sempre a começar do ponto zero, porque é assim que nós gostamos de trabalhar, gostamos de apresentar coisas novas. Nós já temos música nova, é verdade, agora por isso já temos música nova, mas não é para hoje. Não é para hoje,
0: não é, para hoje, pois não.
1: É,
0: para hoje.
1: É uma inquietação.
0: Mas,
1: sabes?
0: Mas é prometido que vai ser entretanto, não é?
1: Sim, para muito breve. Mas é esta inquietação que nos
0: em
1: move.
0: Junho, em junho.
1: Talvez. Foste tu que disseste, não fui eu. É uma inquietação que nos move e que nos faz querer sempre mais. Sabes? Nunca chega.
2: Nós acabamos uma sala, já queremos mais. Acabamos os espetáculos de uma turnê, já queremos mais. E quando eu digo mais, às vezes não é mais quantidade de espetáculos, é mais qualidade nos espetáculos, dar às pessoas tudo que elas merecem, tudo o que nós podemos oferecer, tudo o que podemos dar, sem não, nós só respiramos Némanos mesmo, não há hipótese nenhuma, só respiramos Némanos.
0: Olha, um sonho que na verdade está a concretizar-se, mas que não é exatamente o sonho que vocês tinham há 20 e tal anos atrás, ou seja, foi-se transformando ao longo da estrada, é a ideia que eu tenho, não?
1: Foi crescendo com a estrada. A bola de neve começou há 20 e tal anos, que era uma bolinha muito pequenina, e ao longo dos anos temos vindo a crescer. É como se fosse mandada lá acima da montanha e a bola vem a rebolar e vem a crescer, a crescer, a crescer, a crescer, a crescer, a crescer. Esperemos que nunca se espatife cá embaixo.
2: Não, nós sonhávamos ter uma música que toda a gente cantasse.
1: Esse foi este era o primeiro objetivo.
0: Mas já tiveram, aquela da Berlenga. Toda a gente ouve lá no espetáculo, no espetáculo do Beto. As pessoas cantaram essa canção, não é? Toda a gente canta a canção do burro da Berlenga, não? Não é essa?
1: Não, isso não era nosso.
0: Não, não, mas vocês cantavam e tornou-se, não era vosso, mas vocês cantavam essa canção e ela acabava e ela tornou-se um bocado um hino a partir do momento. Eu senti isso a partir do momento em que vocês.
1: Sim, a Marcha do Carreiro funcionou muito bem.
0: Do Carreiro, exatamente.
1: Porque eram músicas que nós tínhamos da nossa zona, que eram marchas típicas da nossa, e que nós acabámos
0: por... A quem vocês deram,
2: nos pedem para cantar a marcha
0: do Carreiro. Vocês deram uma força muito grande, é isso que eu estou a dizer.
1: E que nós trouxemos para já não se ouviam, já estavam escondidas, e é a mesma coisa pegar aqui numa música do Caldas, antiga, e agora alguém trouxe, claro, trazer novamente.
0: Claro.
1: E foi isso que nós fizemos na altura com a música ao vivo.
0: Vocês ainda se lembram de andar a acertar as colunas às costas?
2: Ainda hoje.
1: Completamente.
2: Ainda hoje me lembro. Eu estou sempre a ajudá-los quando vão a um lado qualquer. Estou sempre pronto para ajudar a carregar as colunas, os teclados lá para cima. Não temos qualquer tipo de...
1: Como diria a grande Cristina Ferreira, se um dia tiver que voltar a pôr estacas, no nosso caso é se um dia tiver que voltar a carregar as colunas. Eu percebo essa frase da Cristina. Se tiver que voltar a pôr as colunas e ir para a música ao vivo outra vez e fazer a minha vida a partir daí, está tudo certo.
0: Ou seja, as vossas origens são apenas as vossas origens e nada mais. Ou seja, não é um lugar de que vocês não gostassem de voltar se tivessem de voltar.
1: Não, aliás, aqui há uns meses disse ao meu irmão: qualquer dia temos que fazer uma noite de música ao vivo. Voltar a cantar os covers que cantávamos, voltar a cantar as músicas que cantámos durante anos e anos e anos e anos.
2: Tenho a quem ser muito.
1: De tantos artistas utilizados. O meu irmão voltar às teclas, que já é uma coisa que ele já não faz há tanto tempo, seria um dia interessante para nós, enquanto claro. Músicos.
0: Há uma coisa que eu tenho de vos perguntar: o vosso sonho de cantores roubou-vos um pouco a vida dos dois rapazes de Peniche? Dos dois rapazes de Peniche?
2: Eu não sei se pode dizer que roubou a vida.
1: Porque isso afastou-nos de algumas coisas.
2: Exatamente, dá-me lugar.
0: Ainda vais à Berlenga de vez em quando?
2: Eu vou à Berlenga de vez em quando. Muitas vezes vou aos, continuo a ir aos percebes, continuo a ir aos polvos, continuo a ir à maré, continuo a fazer essas coisas todas quando posso. Agora não posso
0: ser. Menos vezes.
2: Mas é menos vezes.
1: E perdemos a proximidade de alguns amigos, na verdade. Porque claro. A vida vai passando para toda a gente.
2: Foi a parte mais complicada.
1: E nós acabamos por ter uma vida muito isolada. Todos os nossos amigos.
2: Se calhar os amigos, quase todos, perdemos quase os amigos todos. Porque aquela história de é amigo para sempre, não é assim. Porque convidas uma vez um amigo para jantar, não vais. Duas vezes não vais, três vezes não vais e a ligação começa-se a perder. E acaba, e foi o que nos aconteceu com os nossos amigos.
1: Há
2: todos.
1: Sempre alguns que ficam, os mais resilientes e mais fiéis.
2: Porque nestes anos todos...
1: Mas sim, perdemos muito.
2: Os fins de semana todos, tivemos fora de casa. Foi praticamente os fins de semana todos fora de casa.
0: Estar fora de casa é também ter muitos espetáculos neste verão, não é? Começam nas Caldas da Rainha.
1: É um de cada vez.
2: É um de cada vez.
1: Só temos um. Só
0: começam
1: temos
0: nas Caldas da Rainha.
2: Ah, este fim de semana, depois... pronto, temos três. Vá.
1: Temos três.
2: Só este fim de semana.
1: Este fim de semana, Caldas da Rainha, Chamusca e Alenquer.
0: Portanto,
2: mas é só este fim de semana, depois para tudo, depois só para o ano.
0: Depois tem uma série deles e por sim. exemplo, um deles.
2: Sabes que nós e a malta reclama um bocado connosco isso, nós nunca metemos a nossa agenda toda, há de se reparar. A nossa agenda nunca é exposta. Portanto, vamos passo a passo, espetáculo a espetáculo. E às vezes eu vejo os artistas meterem a agenda toda dos espetáculos. Pá, não é o nosso lema. O nosso lema não é mostrar que temos muitos ou poucos, é fazer espetáculos. Esse é o nosso lema, fazer espetáculos. Agora, se é muitos, se é poucos, é igual.
0: Falemos agora de um espetáculo especial que está aí a chegar, que é o de Puto Combo. É Puto uma das Combo, maiores festas. 23.
2: Também vai, João.
0: Exatamente. Vai. Já lá vou há uns anos. Aliás, nós já lá estivemos.
2: Já há uns anos também, já lá cantámos há uns anos.
0: Não sei há quanto tempo, mas estava eu a fazer um trabalho na altura, a apresentar, é verdade, mas também a fazer um trabalho para a RTP Internacional.
2: É verdade. Fomos lá à discoteca neste mesmo dia, acho eu.
1: Foi no
2: aquela,
1: espaço.
2: Aquela discoteca do Antunes.
1: E depois fomos a uma discoteca, sim.
0: Costa do Sol.
2: Não foi essa. Já fui essa também. Foi
1: Lua Vista.
0: Lua Vista, exatamente.
1: Lua Vista.
0: Olha, como é atuar-se? Vocês já foram a muitos países, estávamos a falar agora da América, mas já foram a imensos países onde há aquela saudade tão especial de Portugal. Como é viver essa Portugalidade, esse Portugal diferente, esse Portugal que eu às vezes até acho que é maior, aquele sentimento muito forte de Portugal? Como é?
1: Olha, para nós é um privilégio pelo facto de termos atingido uma geração que se afastava cada vez mais da música portuguesa. Neste momento o público Némanos não é só a malta que está lá há muitos anos fora, é também os filhos deles e se calhar alguns até os netos. E isso dá-nos
2: que alguns já não ouvem música portuguesa.
1: E com o Némanos começaram a ouvir. E isso dá-nos um orgulho muito grande. Aliás, foi uma das conversas que nós tivemos na Gala, quando atuámos, foi... Houve uma fase em que a música portuguesa ou os jovens se afastaram da música portuguesa, os imigrantes, e Némanos veio trazer esta proximidade. Nós temos muitos fãs de todas as idades que vivem no estrangeiro, que às vezes mal falam português, mas que adoram Némanos.
0: Vocês já não estavam na sala, mas em Providence, quando aquela gente saiu depois do concerto do Cura, mesmo já no final, vinha... Toda a gente a entoar com o Joaquim Almeida, o ator Joaquim Almeida, vinha toda a gente a entoar a vossa canção. Isso prova que ela fica, ou seja, ela fica no espírito das pessoas. Mas mais do que ficar no espírito das pessoas, pergunto-vos, quando vocês têm um lema, e este lema em particular, essa luz dos vossos concertos, vai continuar este ano?
1: Vai continuar.
2: Era para ser retirado no Meio Arena. Era
1: o último no Meio Arena, mas não temos coragem.
2: Não dá.
0: Vai ficar.
2: Não vamos ser capazes.
0: Pergunto-vos, a vossa música é só música, é só diversão ou é também um pouco de filosofia? Porque eu sinto que nos vossos espetáculos há ali um pouco mais do que só música. Há uma mensagem que passa.
1: Eu acho que os concertos dos Nemons e as músicas dos Nemons e o projeto de Nemons num todo é muito mais do que música. E o segredo é esta união e esta luz, esta filosofia de vida, talvez, que faz com que as pessoas se liguem muito a nós. É o Sim é Possível, que é o nome da turnê deste ano. É o acreditar muito e acreditar sempre. Há pessoas que chegam ao pé de nós com doenças, há pessoas com problemas financeiros, há pessoas que não têm problema nenhum, mas que naquele dia estão mais tristes, e sentimos que Nemons é um bocadinho o medicamento para ajudar essas pessoas naquele momento a serem felizes.
0: Ou em aliás, casa, vocês dizem felizes. Mesmo isso. Na turnê antiga, pelo menos diziam, para desligarem-se do mundo e ligarem-se naquele instante, não é?
1: E o que é verdade é que as pessoas se ligam cada vez mais a nós, e se isso por 2 minutos, 3 minutos faz com que a pessoa seja feliz, então já vale a pena.
0: De resto, diga-se que na turnê antiga havia uma mensagem

0: Agora, os nossos pais não eram ricos, para quem não sabe a nossa história, os nossos pais não eram ricos, nunca foram. Não vimos de famílias abastadas. Não. O nosso caminho foi trilhado por nós. Portanto, e foi possível. Deu trabalho? Não deu. Dá. Muito. Dedicamos muito? Sim. Trabalhamos muito? Sim. Mas sim, é possível.
1: Nós trabalhamos 24 sobre 24, sem mínima dúvida.
2: Olha, por algum momento vocês pensaram que não era possível. Por algum momento vocês pensaram que...
1: No primeiro álbum, quando lançámos o primeiro álbum, houve ali um momento que isto não é o que estávamos a pensar. Porque o primeiro álbum é sempre aquele álbum que nós lançamos, e qualquer artista é assim, que eu vejo os artistas. E nós artistas, pensamos logo que somos estrelas. Logo. Na primeira música que lançamos... Nós sentimos, agora sou artista, e não é verdade. Não é assim. Um artista não é lançar uma música e ser um artista. E nós sentimos um bocadinho isso. Lançámos o primeiro álbum e não resultou. Não resultou. E aí trememos um bocadinho. Vale mesmo a pena seguir, mas depois somos teimosos e seguimos e seguimos e seguimos. Não, nós vamos conseguir. E conseguimos.
2: E é naquela altura em que hoje. Eu não sei se podemos dizer, mas hoje vocês dizem não às televisões, e na altura eram as televisões que não vos diziam sim, ou seja...
0: Nós hoje não temos hipótese, porque a agenda é tão cheia que não conseguimos fazer programas.
2: É isso mesmo.
0: É difícil para nós conseguir corresponder a todos os pedidos de televisões, de entrevistas, porque não dá, porque a nossa agenda é louca.
1: Mas estamos na 91 FM, calma.
0: De repente.
2: É verdade.
1: Conseguimos estar na 91 FM.
2: Que honra. Olha, mas voltando um pouco atrás, que eu acho que neste mundo virado ao contrário, em que as pessoas sofrem, há muitas pessoas a sofrerem, provavelmente pessoas que estão a ouvir, e que às vezes umas partem uma unha e pensam que o mundo já acabou, mas na verdade elas não imaginam, e até possivelmente cantores, pessoas que anseiam, eu vejo os concursos, via ontem, esses concursos de talentos, e pensava assim, esta gente não imagina o que tem pela frente. Aquilo é a parte mais engraçada de ir a um concurso, vencer um concurso, é a parte mais engraçada. Porque todo o caminho que vem depois é aquele que é mais difícil. Vocês, naquelas longas viagens para Lisboa...
1: Nós nunca ganhamos nenhum concurso desses.
0: Não.
1: Nunca ganhamos nenhum.
2: Mas naquelas longas distâncias que vocês percorreram até aos destinos onde vocês iam promover a vossa música. Eu lembro-me de atuares eu espero que vocês não levem mal, mas...
0: Força, João, podes dizer tudo.
2: Eu lembro-me de atuares em supermercados convosco, a promover as vossas músicas. Lembro-me de fazermos pequenos espetáculos.
0: Sim, quantas
2: vezes vocês vieram gratuitamente às Caldas da Rainha, a meu pedido?
0: Sim,
2: eu quero agradecer
0: para os bombeiros das Caldas da Rainha.
2: Para imensas
0: para várias situações. Para várias situações, sim. Eu acho que faz parte do percurso. E há bocadinho dizias, há pessoas que às vezes partem uma unha e parece que está o fim do mundo. E há outras que partem o braço e não se passa nada. O meu desafio é, dia 14, venham ver os Némanos. E deixem-se, se conseguirem, que é impossível, desliguem o telefone durante 2 horas.
1: É só um bocadinho, só 2 horas.
0: Desliguem o telefone e aproveitem o concerto e quem veio convosco ao concerto toda a parte musical e de cenografia, aproveitem o concerto. Esqueçam que existe um telemóvel, que existe redes sociais cheias de notícias falsas e de porcarias que está no dia-a-dia, que somos bombardeados. Esqueçam. Aproveitem só uma coisa tão simples como ir a um concerto.
2: O que é que vos deu mais força neste caminho? Quando as portas fechavam? Quando as pessoas não vos diziam não? Muitas vezes as pessoas são simpáticas neste mundo. Não dizem não, mas também não dizem sim.
0: Mas também dizem não.
1: Mas dizem não.
2: Também dizem não.
0: Levámos muitos não.
1: A história do vocês são muito gordos, nunca vão conseguir. Nós ouvimos isto, não foi só uma vez. A história de as vossas sapatilhas não está enquadrado com o cenário. Também tivemos essa...
0: Programas
1: essa...
0: de televisão que nos diziam o vosso projeto não enquadra com a temática do programa.
1: Pois, isto
0: não,
1: era a desculpa mais farrapada que a gente ouvia.
0: Esta era a desculpa. Nós queríamos ir aí apresentar. Não, a vossa música não encaixa com a temática do programa. Então quando encaixar, diga. Nunca encaixava.
1: Só que no dia a seguir eu estava lá a bater à porta outra vez para ele me dizer exatamente a mesma coisa. E no outro dia eu estava lá outra vez a bater à porta.
2: Eu peço desculpa, mas eu já agora quero aproveitar este ponto porque eu acho que é muito importante para as pessoas que nos estejam a ouvir. Então, o que nós podemos dizer às pessoas que têm um sonho, seja cantar, seja... ser pilotos de aviões ou outra coisa qualquer, é que o não desistir é a primeira ideia.
1: Mas depois tem que mostrar que consegue. Não é, eu conheço pessoas que dizem eu vou conseguir, mas não fazem nada, então não se faz à espera que aconteça, isso não, também não resulta. Também não é assim.
0: A única coisa que cai do céu é chuva.
1: Agora, a pessoa não,

0: se a pessoa não desistir e quiser mesmo bem acontecer, não pode é ficar no sofá a ver a Netflix. Isso não resulta.
1: Se calhar tem que estudar.
0: Isso não resulta.
1: Muito. Se quer ser piloto, vai ter que estudar, vai ter que tirar o curso.
0: Exatamente.
1: Não... Se calhar não consegue tirar o curso em 4 anos porque não tem dinheiro para isso. Pá, vai trabalhar para outra coisa e vai investir no curso. Mas se for aquele o objetivo,
0: vai conseguir.
1: O caminho vai lá
0: vai
1: chegar.
0: Conseguir. Vai. Toda a gente consegue. Toda a gente. Eu digo isto a toda a gente porque é verdade. Toda a gente consegue tudo.
2: Toda a gente consegue.
0: Toda.
2: Tudo.
0: Toda a gente consegue.
2: É isso mesmo. É a mensagem. Sim, é possível. É a mensagem deste vosso concerto. Mais do que diversão, mais do que o espetáculo em si, há esta filosofia que vai passar em muitas salas de espetáculos, em muitos recintos de festas. O ano passado todos nos lembramos daqueles panoramas cheios de milhares de pessoas, meu Deus, se nós puséssemos as pessoas todas que estiveram nos vossos concertos todas juntas, eu acho que nós desequilibrávamos o planeta.
0: Não, o ano passado foi uma grande turnê.
1: E eu acho que esta turnê vai ser muito especial.
0: E esta turnê deste ano...
1: Nós já estamos a receber mensagens de gente de todo o país a dizer que vem a Caldas da Rainha, por exemplo.
2: Sentem-se mais, já falamos do concerto das Caldas, sentem-se mais maduros depois do Mel Arena. Houve ali uma viragem?
1: Houve uma viragem... Não sei se mais maduros é a palavra certa, se calhar menos ajuizados será o termo correto, porque acho que ainda estamos com mais vontade de arriscar mais e de querer ainda mais. Se aquilo seria o nosso limite há uns anos atrás, sim, seria. Neste momento o nosso limite está muito longe daquilo já. O meu já é o meu.
0: Já é o meu, sim.
1: Como o Olimpiá foi o Olimpiá, foi um objetivo? Foi. Fizemos.
0: Primeiro Coliseu.
1: Ótimo.
0: Primeiro Coliseu.
1: Coliseu, fizemos. Primeiro Coliseu. Ótimo. E o meu era mais um objetivo. E agora há outros objetivos que nós vamos lutar, como sempre lutamos, para chegar ao próximo objetivo. E vamos conseguir.
0: E depois somos muito picuinhas, o que é raro acontecer num artista. Nós somos muito picuinhas no palco. O palco tem que estar como nós queremos. Tudo tem que dar como nós queremos. E aí somos chatos com os nossos músicos, com os nossos,
1: com os nossos técnicos.
0: E somos muito chatos. Às vezes eu peço desculpa a eles depois, só depois do concerto. Eu peço desculpa a eles. Porque somos chatos. Nós sentimos que somos chatos.
1: Eu tenho que vir a Caldas ou a qualquer concerto e dar o melhor que tenho.
0: E eles também têm que o fazer.
1: E a minha equipa tem que ser toda assim. Não é porque...
2: Vocês já são quantos em estrada?
1: 23.
2: Portanto, já é uma trupe.
0: Já é um bocadinho.
1: Sim.
2: Já é
1: muitos vídeos a gerir.
0: Já muitos carros, muitas dormidas.
2: É fácil gerir. Eu sei que és tu e tu que vocês.
0: Os dois. Nós fazemos tudo os dois.
2: São vocês que gerem.
1: Vamos desde o psicólogo ao massagista. Somos nós.
0: Não é fácil, mas é fácil.
1: Temos uma grande equipa, João, não é verdade?
0: A equipa é forte, também é verdade.
2: Estamos a falar de técnicos, estamos a falar de bailarinos, estamos a falar
1: de montacargas, de tudo.
2: Porque até o vosso próprio palco tem a sua estrutura própria.
1: Sim, nós temos um desenho de palco que é utilizado em cada turnê, que é só nosso.
0: Que é a nossa equipa que vai montar, sim.
1: Mas não vou contar
2: só isso. Não, é nada disso, nem pensares. Falando nisso, podemos falar de 14 de maio. 14 de maio, então, é o arranque da nova turnê.
1: A nova turnê.
2: As pessoas vão encontrar não novas canções.
1: Não novas canções,
0: canções do ano passado.
1: Do ano passado, sim. Portanto.
0: Agora deste ano, não.
1: Deste ano, ainda
0: mas
1: não.
0: Ainda este ano vão ouvir, sim.
2: E vão ver um concerto muito temperado com aquilo que aconteceu.
1: Sim, todos os conteúdos foram. Sim, os conteúdos foram todos reformulados com o Mel Arena e vai ser apresentado, reformulados do Mel Arena para aqui, porque tiveram que ser ajustados, mas sim, aquilo que foi visto no Mel Arena vai ser transportado para a estrada e visualmente é muito bonito.
2: Aqui há dias eu pediam-me numa rádio para falar de vocês, precisamente nos Estados Unidos da América e na SIC Internacional, e eu disse que vocês são difíceis de... É difícil definir o vosso estilo musical.
1: Não, vocês não, João, é fácil. Némanos.
2: Sim, mas vocês têm essa consciência. Vocês já cantaram vários estilos musicais. Durante algum tempo estiveram muito ligados ao Kizomba.
1: A Kizomba.
2: Mas hoje em
1: ao
2: dia,
1: Funaná.
2: Mas hoje em dia é uma...
1: Ao Kuduro.
2: É uma
0: nós temos o nosso estilo, foi sempre isto que quisemos. Mas é difícil, até para nós é difícil.
1: Por exemplo, Némanos, é música popular ou não?
2: É popular no sentido em que chega a toda a gente.
1: É pimba ou não?
2: Isso aí, eu
1: é eletrónico ou não?
2: Eu acho que tem isso tudo. Eu acho que
1: percebes?
2: Tem isso tudo.
1: E depois nós usamos guitarras de distorção em alguns temas, então também temos um bocadinho de rock.
0: Portanto, nós tanto fazemos um festival, seja ele qual for, como vamos ao Arraial. Para nós.
2: Daí o facto de terem desde crianças, de terem idade, até.
0: Toda a gente.
1: Sim, toda a gente.
0: É um concerto
2: velhas,
0: para toda a gente.
2: Famílias inteiras, não é?
0: Sem dúvida. Nós fazemos um concerto de Motar, que já fizemos, com milhares de motards à nossa, e adoram.
1: Fazemos os estantes na Câmara das Fitas e depois fazemos o Arraial da Nossa Senhora do Troco ao Passo. Está tudo certo.
2: Claro. Olha, isso significa que isto é um processo que está em maturação, ou seja, está a acontecer. Vocês não sabem, sim, muito bem, na montanha russa dos Némanos, o que é que vem a seguir.
0: A qualquer momento lançamos uma música diferente.
2: Eu não disse roleta russa, eu disse montanha russa, porque vocês, de facto, são exatamente isso, uma roleta russa para a má disposição, porque é mesmo, mas depois uma montanha russa para quem queres acompanhar em termos musicais aquilo que vocês fazem.
1: Sim, e eu desafio as pessoas que não gostam muito do género musical, faço-lhes um convite, que venham a um concerto dos Némanos e assistam. E apreciem. Deixem os estigmas dos estilos de musicais, ou seja o que for. Venham assistir àquilo que se passa e que se faz na música portuguesa hoje em dia. E depois vejam se não é agradável. Claro que se calhar há pessoas que não vão ouvir Némanos. Eu também não ouço muitos estilos de música no meu carro todos os dias, quando vou, seja para onde for. Mas cada vez mais tem que haver abertura para perceberem que cada estilo de música pode ser enquadrado num estado de espírito, num tipo de festa, num tipo de situação. Eu se calhar quero ouvir fado, não quero ir ouvir fado para a rua, porque eu quero é beber uma cervejola com os meus amigos e estar-me a divertir. Mas se calhar, se eu for a uma sala num dia especial, e vai-me acontecer ouvir fado. E esta consciência que cada vez mais está a haver. Como dizia o grande maestro Vitorino de Almeida, só há dois tipos de música, a boa e a má.
2: E é mesmo. E é mesmo. E os Némanos estão disponíveis para no próximo dia 14 de maio fazer a festa em grande nas Caldas da Rainha e certamente nos servir um prato bem quente de diversão e animação. Há outra coisa que é importante quando nós falamos das vossas ideias, é que vocês parece que cada ideia vai buscar uma ideia a seguir. Isto parece um castelo de cartas, não tem muito a ver com aquela carta.
1: A carta de Alvorinha.
2: A
1: famosa carta de Alvorinha.
2: Eu entrego-vos a carta no palco no dia 14.
1: Pronto, lá estaremos para recebê-la.
2: Entregues, só empresto, porque ela fica comigo.
1: Sabes que já tivemos com uma rapariga, uma senhora, deve ser da zona de Alvorinha.
0: Ah, que estava lá, sim.
1: Que estava lá e que nos comentou exatamente esse episódio da carta de
0: Alvorinha. E ela percebeu o tão real que aquilo foi.
1: E ela percebeu que o tão real foi aquilo.
2: Aliás, quando nós contamos a história da carta, poderão existir pessoas que pensam que foi feito, mas não foi.
1: Não foi mesmo.
0: Eu ia pensar que aquilo foi tudo feito. Se eu não estivesse lá, eu ia pensar que aquilo tinha sido tudo arranjado ali.
1: A verdade é que o acho ficou na nossa mão, não é, João?
2: É verdade. O acho ficou na nossa mão e ninguém ganhou a possibilidade de ir ao Mel Arena, não é? Mas olha, há uma coisa que é importante dizer. Isso também tem a ver com a sorte. E era da sorte que eu queria falar. Vocês sentem-se dois rapazes com sorte?
1: Não.
0: É difícil falar nisso, é difícil. É? Eu não me sinto com sorte, essa sorte. Sinto que trabalhámos muito para chegar aqui, procurámos essa sorte. E eu aconselho as pessoas a procurarem essa sorte.
1: A sorte dá muito trabalho.
0: A sorte dá mesmo muito trabalho. Essa sorte, não quer dizer que pode haver essa sorte, mas não penso que
1: connosco. Repara, um Euro Milhões.
0: Um
1: vencedor do Euro Milhões, para ti é ter sorte?
2: Eu acho que é ter muita sorte, não?
1: Não. A verdade é que ele teve que investir e teve que escolher os números e teve que jogar.
0: Teve que escolher os números.
2: Sim, mas teve a sorte de entre todos aqueles que participaram.
1: Depois de procurá-la.
2: Claro.
0: Primeiro procurou.
1: O primeiro passo não é ele ganhar. O primeiro passo é ele investir para ver se ganha. Então ele não teve sorte.
0: Aliás,
1: depois.
0: Primeiro tem que trabalhar para ganhar dinheiro, para depois. Há todo um processo.
1: Então, e é isto que temos que explicar. A sorte procura-se. Eu e o meu irmão trabalhamos muito para que a sorte depois também nos agarre. Ou nos deixe seguir o nosso caminho. Sim, a sorte faz parte, é quase um fio condutor do nosso caminho. E felizmente tem dado ao nosso lado.
0: Agora acreditamos, claro, que tudo é possível e acreditamos que a sorte vem ter connosco. Sim, mas a sorte que nós procuramos, não é que ela não aparece assim. Não aparece.
1: Gostei do clique.
0: Foi para as pessoas perceberem.
2: Foi um bom clique. Olha, só para terminar, nós estamos na reta final desta nossa conversa. Teremos certamente a oportunidade depois do verão, talvez, ou quando vocês tiverem a canção nova, pode ser que tenhamos a sorte de passagem vocês virem aqui à nossa rádio. Para já agradecer a vossa amabilidade sempre, a vossa amizade.
1: Nós sempre. Somos da casa, portanto.
2: Não, vocês não são da casa. A casa é que é vossa, que é diferente. Até eu acho que o Rui Tavares, que veio ali a entrar, até vos entrega a chave e o código do, o código do lar, que vocês seriam merecedores pela vossa amabilidade e por tudo aquilo que vocês têm sido para nós. No entanto, nesta reta final, desta bateria final de perguntas, tem algumas mais difíceis. É fácil trabalhar entre dois irmãos? Olha, o Rui já vos está a entregar.
1: Pronto, acabamos de receber a chave da rádio.
2: Muito bem, mas é fácil, dois irmãos, tem que responder os dois, trabalhares?
1: Não, não é fácil.
2: Trabalharem juntos?
0: É fácil e difícil.
1: É fácil quando dividimos as tarefas.
2: Vocês têm feitiços diferentes, vocês são pessoas diferentes. São pessoas completamente diferentes, eu já vos conheço. Vocês são pessoas completamente diferentes.
1: Sim.
2: Não é? Mas faço esta pergunta. O grande trauma dos produtores, não é?
1: Uhum.
2: Os Beatles não acabaram porque não tinham músicas ou não tinham sucesso. Acabaram porque não se conseguiam dar uns com os outros. Cá em Portugal, os excessos foi a mesma coisa.
1: Quase toda a gente.
2: Temos poucos projetos, por exemplo, temos os Anjos, que são irmãos, mas temos poucos projetos que tenham durabilidade, e muitas vezes não é a questão da música, é mesmo das pessoas. Qual é o segredo?
1: O facto de nós dividirmos um bocadinho as tarefas ajuda muito.
0: E temos uma coisa muito importante. Nós sabemos até para onde queremos ir. Os dois sabemos que temos que ir os dois para aquele sítio. Não há um para a direita e outro para a esquerda. Isso não existe. Existe um ponto que nós queremos atingir. Então, com mais zangas, menos zangas, mais estressados, menos estressados, nós queremos ir para aquele ponto. E acho que a nossa grande cena é que somos só um. Afinal de contas, se calhar enganaste. Somos só um.
1: Sabes uma coisa, João? Nunca subi a um palco, nem o meu irmão, posso falar por ele, nunca tivemos em cima do palco os dois chateados.
0: Ah, de costas já subimos as escadas.
1: Mas é só mesmo subir as escadas. No último grau já passou. É verdade.
0: É difícil.
1: De facto, quando estamos em cima do palco, a chatice que ficou no camarim...
0: Ficou.
1: Ficou. E já não volta.
0: E temos algumas, sim. Temos algumas.
1: Saímos do palco novamente, no final do concerto, e aquilo já passou. Aquele stress que tinha havido, já passou. Portanto, no palco, não se explica.
2: Olha, falando de irmãos, falamos de família... É fácil para duas pessoas como vocês, que põem a família tão aqui, tão no coração, viverem muitos dias, muitas horas.
0: E o que é fácil? Eu não sei o que é fácil. Todos os fins de semana, eu tenho 20 dias seguidos, por exemplo. Eu tenho 20 dias seguidos agora já em junho.
1: Não vou a casa,
0: era só um espetáculo, passou a ser 20. Tenho 20 dias seguidos que não vou a casa. Esta é a nossa vida. Os filhos já sabem, a mulher já sabe, a mãe já sabe, toda a gente já sabe que é assim. Custa a eles? Custa. Custa a nós? Custa. Há muitas pessoas que não aguentavam isso? É verdade. Há muitas pessoas que não iam aguentar isto.
1: Mas, sabes, o nosso pai estava 6 meses sem vir a casa. Em cima do barco.
2: O vosso pai, a quem vocês dedicaram um momento no meu arena, não é?
1: É verdade. E ele passava 6 meses sem vir a casa. Não passava natais, não passava aniversários.
0: Nada, nada.
1: Nada. Portanto, nós não crescemos na nossa vida sem termos o pai tão presente quanto nós desejaríamos. Não custou. Custou, claro que custou. Fez parte do percurso. Fez. Fez-nos ser as pessoas que somos hoje, sem dúvida. Portanto, é um percurso.
2: Ele continua presente na...
1: Sempre.
2: Na vossa...
1: Agora aqui, a qualquer momento e qualquer instante.
2: Sinto que ele é...
0: Ainda há pouco estava a ouvir a nova música lá no estúdio e ele estava a dançar. Vê lá. Estava o meu pai a dançar connosco, a ouvir a música.
1: Na verdade, o nosso estúdio em Peniche era o galinheiro dele. E esta história já contámos muitas vezes. Até
0: para então, ele está sempre connosco. Olha, ele está-me aqui a dizer, deixa-me falar um bocadinho. Só, pronto, está aqui o microfone.
2: Aliás, eu lembro de muitas vezes, numa gala da rádio em particular, ele vinha orgulhosamente, apertava-me o braço, e nada daquilo que vos aconteceu depois... tinha acontecido na altura.
1: Ele já não foi ao primeiro Coliseu sequer.
2: Exatamente, era o que eu ia dizer.
0: E marcámos juntos.
2: Vocês ainda não eram estes Snemans que eu tenho à minha frente, não é? Aliás, os Snemans são os mesmos, mas de facto, vocês têm consciência que vocês são, talvez ainda não a vossa melhor versão, mas são uma versão completamente diferente, tal como nos iPhones, são... Os Snemans.
1: O 17 Pro Max.
2: 17.3 ou 17.4, ou alguma coisa assim. Tem essa noção?
1: Tenho a noção que estamos no início daquilo que queremos ser. E que já conseguimos muitas coisas, sim, mas que essas coisas são só a base daquilo que nós queremos ser.
0: Mas ninguém acredita em nós quando dizemos isto, porque para toda a gente nós já atingimos tudo.
1: É difícil explicar.
2: Sim, tal como as pessoas não acreditavam que vocês pudessem fazer algum dia.
0: Mas o problema é que não atingimos
1: mas
0: nada.
1: Mas nunca acreditaram nem no Coliseu, quanto mais na Maior Arena.
0: Nem nada, nem no Olimpiá, nem nada.
1: Quando foi o Coliseu, ah, vocês são doidos. Quando foi o Olimpiá, ah, vocês são doidos. Agora veio a Maior Arena, ah, vocês são doidos. Então, mas somos sempre
2: também
1: doidos.
2: Também não é nada que seja completamente
1: descabido.
2: Descabido, não é? Vocês têm essa consciência, não é?
1: É preciso ser um calmo.
2: Tem alguns pensamentos fora da caixa. Olha, falando nisso, então quer dizer que o vosso fito são mesmo as estrelas onde toca aquela luz que nos vossos concertos varre o céu?
1: É o único sítio que eu sei que vamos terminar os nossos concertos. É quando morrermos e vamos para as estrelas. Portanto, aí vai ser o fim.
2: Mas o vosso objetivo ainda não está delimitado? Ou seja, há de ser um dia, mas há de ser já?
0: Há de ser um dia que nós queremos fazer muito mais. Se nos deixarem.
1: Essa é
0: outra parte.
1: É até difícil. Onde as pessoas quiserem que nós mas vamos.
2: Quem é que tem de deixar?
0: Toda a gente tem que
1: as
0: nos deixar.
1: Pessoas.
0: As pessoas têm que nos deixar.
1: Quem manda nisto tudo são as pessoas. Ponto. E quem não tiver essa noção...
0: Se as pessoas nos deixarem, vamos subir muito ainda. E vamos mostrar a toda a gente que somos capazes.
2: Convite final para 14 de maio.
1: Telemóveis em casa. Não, estou a brincar. Se quiserem, tragam o telemóvel, vá. Mas não deixem ninguém em casa. Este é o convite e o desafio que eu faço. Tragam a mãe, tragam os filhos, tragam a família toda. A avó não tem que ficar em casa a ver a novela. É uma treta, não vai estar frio. Tragam toda a gente. Acho que é um programa familiar, diferente, giro, que vai valer muito a pena.
0: Eu gostava que toda a gente fosse para aquela praça com aquela coisa de ir ver os Némanos e estar com os Némanos. E quando nós dissermos braços no ar, é mesmo para toda a gente meter. Isso era o que eu gostava de fazer.
1: Zero sapatos, tudo ténis.
0: Eu gostava que nas Caldas fosse aquele sentimento: vamos brincar, vamos curtir com os Némanos e estamos todos. Não é aquela coisa só ir ver, ah, vamos ver o que é que vai acontecer. Não, participem connosco, brinquem connosco, podemos fazer uma grande, grande noite nas Caldas.
1: E se faz favor, que cavacas no meu camarim, porque era um dos 12 favoritos do meu pai.
0: Pois era.
2: Fazemos questão disso.
1: Pronto.
2: Fazemos questão disso. Olha, seja como for, que seja um grande concerto. Está aqui o Rui Tavares, que também foi um dos grandes responsáveis por este concerto, e dizer uma coisa que é importante, que este concerto é o primeiro de uma grande turnê, que é apenas uma turnê no meio de muitas outras que aí vêm, porque parece que esse tudo é possível.
1: Sim, é possível.
2: Na verdade, eu já ponho tudo é possível, porque convosco de facto, já faço este upgrade, porque com vocês tudo é possível. Dizer que é apenas mais uma turnê, sabemos que são muitos concertos.
1: Esta turnê é muito especial.
2: Que é muito trabalho e vamos mesmo sem estar convosco muitas vezes. Quando pudermos, damos lá um pulo, desde que vocês não nos digam para não podermos filmar, mas vamos acompanhar alguns dos vossos concertos, fica prometido, que o Rui e eu de vez em quando vamos disparar e ver-vos assim, longe daqui.
1: Estão sempre convidados.
2: Para já, Encontro Marcado, quem quiser pode ir às vossas redes sociais,
1: sim.
2: É fácil lá ir.
1: Vai ser publicado, há pessoas que estão a dizer, há pessoas de outras zonas que já sabem que os concertos vão acontecer e aqui ainda não sabe. As datas vão sendo divulgadas progressivamente conforme as coisas vão acontecendo. É mais fácil desta maneira, se não vão às redes sociais das próprias festas e festivais que eles próprios anunciam. Nas nossas páginas vai sendo semanalmente ou duas em duas semanas, vamos anunciando as datas.
2: Para já podemos dizer 14 de maio, Caldas da Rainha.
1: Junho, Nova Música.
2: Sim,
0: e Chamusca e Alenquer.
1: Chamusca e Alenquer, ponto com o Bondi 23 e Podi 24.
0: Podi 24, sim.
2: E só falta falar de dois grandes concertos.
1: Três neste caso. Falta falar do Super Boca Arena, que é no dia 24
0: de outubro.
1: Baralhamos depois outubro. Dia 26 de outubro vamos para a República Dominicana.
0: Já está esgotado.
1: Já está esgotado.
0: Pronto, já está esgotado. Não há hipótese, já não há hipótese de ir à República Dominicana connosco. Portanto, no dia 26.
1: E depois no dia 21 de novembro terminamos a turnê
0: no Campo Pequeno.
1: Oficialmente no Campo Pequeno. O Se É Possível despede-se.
0: Portanto, falta o Campo Pequeno. É aquele outro sonho que temos. Um dia temos que fazer o Campo Pequeno também. Também vai ser agora.
1: O rodar as salas principais do país termina com o Campo Pequeno este ano.
2: Uma mensagem para quem nos está a ouvir. Para além daquilo que
1: a mensagem mais óbvia: sim, é possível.
2: Muito obrigado.
0: Força, malta.
2: Os Némanos, hoje aqui na 91 FM Rádio, uma festa total a não perder-se, 14 de maio, nas Caldas da Rainha, o concerto que tem a promoção aqui na 91 FM. Já agora aproveito para dizer-lhe que esta entrevista vai podê-la ouvi-la novamente na nossa emissão, em podcast e não só. Esteja onde estiver, desejo-lhe um bom resto de segunda-feira.

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1: Olá, então muito bom dia, sejam muito bem-vindos à edição de segunda-feira. E verdade, e cá estamos nós, preparados para mais uma semana de emissões aqui da 91 FM, com as baladas, as melhores baladas, frases e pensamentos para acompanhar ao longo destas duas horas. Como é bom estar consigo.

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1: Uma das maiores verdades desta vida é ser uma boa pessoa. Não garante que os outros serão bons para si, mas garante a sua consciência tranquila e o seu coração em paz ao fim do dia. E isso é o que importa.

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1: Uma excelente noite na nossa companhia. Hoje é segunda-feira, estamos bem, estamos consigo. O cargo passa, o caráter fica. O que você deixa nas pessoas vale mais que qualquer meta batida, seja grande, seja pequena. Mas, sobretudo, primeiro, seja sempre um bom ser humano.

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0: Dica.
1: Você vai atrair as pessoas certas, oportunidades e a energia quando parar de forçar coisas que afinal não são para si.

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1: Edição de segunda-feira para 11 de maio. Eu sou o Rui Vieira, vou-lhe fazer companhia ainda até bem perto das 0 horas. Em algum momento, você vai ter que decidir por si, mesmo quem você vai ser. Não deixe que ninguém tome essa decisão por você.
2: Esse.

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1: Todas as noites eu penso em todos os erros que cometi. O quanto me arrependo de ter tomado certas decisões. Porque na minha vida até podia ter sido algo diferente.

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1: Nem todo o mundo cresce com uma família que se importa. Nem todo o mundo tem pais que perguntam como eles realmente estão, ou irmãos com quem se sentem seguros para conversar. Alguns de nós tiveram que ser os nossos próprios pais, os nossos próprios irmãos e a nossa própria família.

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2: E cá estamos nós nesta segunda e última hora da edição de hoje, de segunda-feira para 11 de maio. Muito obrigado por estar connosco. Uma boa viagem, um bom trabalho, um bom descanso. Esteja onde estiver e a fazer o que quer que seja, importante é que esteja ligado aqui na 91 FM Rádio. Tenho as melhores baladas e as melhores frases com os melhores pensamentos.

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1: Foque em si, sempre, por mais tempo possível. Faça por si e ignore qualquer um que crie confusão. Assim, você vai ser muito mais feliz.

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1: Por favor, desperte, para pôr uns minutos para refletir sobre a sua vida e sobre a sua identidade. Lembre-se de quem é e o que é que afinal veio aqui fazer.

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0: Não te limites, nem te deixes influenciar pelos limites dos outros. Segue livre, feliz e leve.
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1: Inspira o mundo com a tua genialidade e com esse coração bom que respira gratidão. A tua vitória está garantida. Deus garante. Basta confiar.

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1: Não esperes. Faz acontecer. Não contes a tua vida a ninguém. Mantém o silêncio sobre os teus próximos passos. Os sonhos precisam de silêncio e paz para ganharem força, raiz e estrutura. 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

0: Escuta as instruções do teu coração. Ri-te dos imprevistos da vida. Não fiques nem parado nem bloqueado. Abre a porta aos teus talentos. Acredita no teu poder pessoal.
1: But I...

0: E pronto, ficamos por aqui quanto à edição de hoje, segunda-feira, 11 de maio, das baladas da 91 FM. Da nossa parte é tudo. A continuação de uma excelente noite, uma ótima noite, uma boa viagem. Obrigado por estar desse lado. Tenha uma noite descansada e uma noite abençoada. Nós voltamos amanhã.
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1: Uma hora.
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